0: Grandes sucessos de todos os tempos marcam presença aqui na trilha sonora da sua vida. Essa é a Alfa FM. Muito obrigada pela sua excelente companhia aqui nessa noite de domingo. Por aqui, Mari e Merigo, vamos juntos até meia-noite com muita música de qualidade pra você. Já já a gente volta trazendo mais sucessos de todos os tempos. Continue na Alfa.
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0: Sempre com você, John Legend.

Esse é o Phil Collins, My Girl, versão ao vivo, linda, né? Agora a gente vai para um lindo encontro também entre gerações. Ana Vitória e Guilherme Arantes, cheia de charme.

0: Alma. Grandes sucessos de todos os tempos, clássicos. Você ouve aqui nos 101.7 da Alfa, trilha sonora da sua vida. 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Já já a gente volta com mais música pra você. Continue na Alfa.
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0: A trilha sonora da sua vida sempre com você. Pretenders.

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0: Muito obrigada pela sua excelente companhia aqui essa noite de domingo. Eu sou a Mari Merigo e a gente segue juntos até meia-noite. Continue no 101.7 da Alfa, a trilha sonora da sua vida, que já já a gente volta com mais música pra você.
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0: Excelente noite para você que tá aqui com a gente no 101.7 da Alfa. Por aqui, Mariana Merigo. Alfa, sempre com você.

0: Bom, essa foi a minha última de hoje. Muitíssimo obrigada pela sua excelente companhia em todo esse final de semana. Pra quem não me conhece, eu sou a Mari Merigo. E volto amanhã, logo mais às 6 da manhã, pra te fazer companhia na melhor trilha sonora de São Paulo. Bom descanso para nós e até logo mais. Tchau, tchau.
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7: Faltando um minuto para 6 horas. Bom dia. Um excelente início de semana para todos nós. Hoje, segunda-feira, 18 de maio de 2026. Por aqui, Mari Merigo na sua companhia, trazendo muita música de qualidade e informação para você. Já vamos falar do tempo, hein? Termômetros marcando no momento 16 graus, com previsão de chuva para hoje. A máxima chega a 19 graus nessa segunda-feira e mínima 16. Por enquanto, linhas do metrô sem problemas, todas operando normalmente, segundo o CPTM e Via Mobilidade. Lembrando que hoje o rodízio vale para carros com placas finais 1 e 2, das 7 da manhã até as 10 e 5 da tarde até as 8 da noite. Agora 6 horas em ponto. Muito bom dia para todos nós. Vamos abrindo muito bem musicalmente com Jack Johnson.
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0: sua trilha sonora da sua vida sempre com você, Delegation, Put a Little Love on Me. Agora 6:09. Começamos o dia falando de futebol, hein? O Brasil e o mundo vão conhecer hoje os 26 convocados da seleção brasileira para a Copa do Mundo, que começa em menos de um mês, no dia 11 de junho. O técnico italiano Carlo Ancelotti anunciará os jogadores escolhidos em um evento no Museu do Amanhã, no Rio de Janeiro, marcado para começar às 5 da tarde. A grande dúvida você já deve saber. Neymar, atacante do Santos, será ou não convocado? Ontem, Ancelotti esteve em Curitiba, onde acompanhou o empate por 1-1 entre Atlético Paranaense e Flamengo. E o rubro-negro carioca pode ter até 5 atletas convocados.
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0: Lindo encontro, né? Entre gerações, Ana Vitória e Guilherme Arantes, cheia de charme. Agora 6h13, bom dia.
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2: Bom dia pra você, excelente segunda-feira. Eu sou a Mari Merigo, vamos juntos até as 10 da manhã. 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

0: Alfa, trilha sonora da sua vida sempre com você, Kim, Everybody's Changing. Agora são 6h28, bom dia. No noticiário internacional, o preço do barril de petróleo sobe mais uma vez e ultrapassa os 110 dólares após Donald Trump fazer uma nova ameaça ao Irã. Em uma rede social, o presidente americano afirmou que o tempo para a República Islâmica aceitar um acordo de paz está se esgotando. Trump deve se reunir amanhã com os principais assessores de segurança nacional para discutir ações militares contra o Irã. Antes de um acordo com Washington, o governo de Teherã exige um cessar-fogo mais duradouro no Líbano. Ontem, Israel voltou a atacar o território libanês, mirando alvos da milícia de Jihad Islâmica.
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0: Grandes clássicos de todos os tempos, você ouve aqui nos 101.7 da Alfa Africa Total. Agora são 6h37, bom dia pra você.
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0: Bom dia, boa segunda-feira, ótimo início de semana, termômetros marcando neste momento 16 graus aqui na região da Paulista. Eu sou Mari Merigo, vamos juntos até as 10 da manhã. 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

0: rádio mais ouvida de São Paulo, sempre com você, Mr. Probes Waves. Agora 6h51, bom dia. Hora de falar agora da previsão do tempo, hein? A expectativa é de uma segunda-feira chuvosa aqui em São Paulo, cerca de 35 milímetros são esperados. A chuva acontece por causa da combinação de um sistema de baixa pressão atmosférica com a frente fria vinda do litoral. A temperatura máxima prevista para hoje é de 19 graus. Agora falando sobre seu caminho, tem registro de ocorrência na zona leste da capital. Um acidente envolvendo um carro e uma moto fecha parcialmente a radial leste no sentido do centro, na altura ali da estação Penha do metrô. O motociclista ficou ferido e está recebendo atendimento médico.
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0: Alfa, trilha sonora da sua vida. Sempre com você, Amy Winehouse, Valerie. 7 em ponto, bom dia.
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9: Bom dia, excelente segunda-feira para todos nós. Por aqui, Mari Merigo. Vamos juntos até às 10 da manhã.
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9: Primeiro lugar em São Paulo, sempre com você.

0: Dua Lipa aqui na Alfa FM, Be The One. Agora 7h10, bom dia. A Prefeitura de São Paulo amplia a campanha de vacinação contra a gripe para todas as pessoas acima dos 6 meses de idade. Até o último fim de semana, a imunização estava restrita aos grupos prioritários. Isso muda a partir de hoje, hein? A vacina contra a influenza está disponível nas UBSs de segunda a sexta-feira, das 7h até as 19h. E aos sábados, nas AMAs e UBSs integradas no mesmo horário.
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0: Alfa, trilha sonora da sua vida, sempre com você, trazendo a versão original, Trace Chapman, Baby Can I Hold You. Agora 7:18, bom dia. 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
2: Hoje eu quero recomendar um livro que tem um nome super interessante, olha só, 10 mais 10. São 10 grandes nomes, mais 10 temas estratégicos para o futuro do varejo. Ele foi lançado pela editora Literary Books International e custa cerca de R$60. Ele foi escrito pelos consultores Alberto Zerrentino e Eduardo Terra a partir das entrevistas que fizeram com grandes varejistas. Eu falo de Amazon, Magalu, Mercado Livre, C&A, Açaí, Pão de Açúcar, RT Saúde, Cacau Show, Pets e Boticário. O legal é que cada capítulo traz um QR Code, conduz para o link da entrevista no YouTube e no Spotify para o podcast que eles fizeram. Cada executivo trata de um tema específico. A única premissa é colocar o cliente no centro do negócio. E no livro, eles explicam termos como modelo operacional, loja hub, ecossistema de negócio e outras novidades. O desafio é expor os bastidores dos negócios e o que fazer para definir uma estratégia. Quer um exemplo? Fernando Yunes, do Mercado Livre, diz que a questão é cultura e organização. E é preciso que a equipe esteja azeitada para decisões rápidas. Por isso, Yunes não tem um escritório próprio. Dentro dos 17 mil metros quadrados da empresa em Osasco, ele usa a estação de trabalho que estiver disponível. Amanhã, eu trago outros exemplos que podem servir para todos nós. Venha conversar comigo nas redes sociais, @ Cris Arcanjo. Eu espero você lá e até a próxima.
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0: 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A trilha sonora da sua vida sempre com você. Eurythmics.

0: Lady Gaga aqui nos 101.7 da Alfa, Always Remember Us This Way. 7h29. A Caixa Econômica Federal sobe para 300 milhões de reais a expectativa do prêmio da Mega Sena Especial de 30 anos. O sorteio está marcado para o próximo domingo às 11 da manhã. Vale lembrar que a premiação desse concurso não acumula, hein? Então, se ninguém acertar as 6 dezenas, a bolada será repartida por quem fizer a quina. As apostas podem ser registradas até às 10 horas da noite do sábado. Boa sorte.
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0: Marisa Monte aqui no 101.7 da Alfa, feliz, alegre, forte, 7h36.
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3: Primeiro, as cabines de pedágio passaram a oferecer a opção do tag, etiqueta no para-brisa. Só pagava na cabine quem não tivesse a etiqueta. Mas agora já está sendo implantado um sistema ainda mais moderno, chamado Free Flow, com câmeras e radares do alto da estrada que identificam o veículo ou pela etiqueta ou pela placa. E eliminadas as cabines de pedágio. Quem tem a etiqueta continua sendo debitado do mesmo jeito, mas quem não tem, paga o pedágio num prazo de 30 dias na rede bancária. Muitos não entenderam essa operação, não pagaram o pedágio e agora mais de 3 milhões de motoristas em débito têm um novo prazo até 16 de novembro para pagar a dívida sem multa. Quem já tinha pago pede o reembolso sempre pela carteira digital de trânsito. Então passou pelo pedágio sem etiqueta? Fique esperto e vai na rede bancária para acertar.
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6: 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The Weeknd.

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0: 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James Blunt aqui na Alfa FM, agora 10 para as 8, bom dia. Bora falar de futebol? Fim de semana difícil para os quatro grandes de São Paulo no Brasileirão. Ninguém venceu. No sábado, em Barueri, o líder Palmeiras ficou no empate, em 1-1 com o Cruzeiro. Já o São Paulo, ainda sem o técnico Dorival Júnior, perdeu por 2-1 para o Fluminense no Maracanã. Ontem, também no Rio de Janeiro, o Botafogo derrotou o Corinthians por 3-1. Ainda no domingo, jogando na Neoquímica Arena, o Santos levou de 3-0 do Coritiba. E o jogo ficou marcado por um fato inusitado. Neymar foi substituído por engano. O atacante recebia atendimento médico à beira do gramado e o quarto árbitro levantou a placa com o número dele, quando, na verdade, o atleta substituído seria o lateral Escobar. Na súmula, o árbitro do jogo disse que o auxiliar santista, César Sampaio, autorizou a troca.
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0: Sadeia Du, fechando muito bem música e informação, Paradise, agora 8:02, volta amanhã, música e informação a partir das 6 da manhã e logo mais tem sequência de classe alfa.
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1: Eu sou o André Jankowski, repórter do Brasil Journal. A Brookfield acaba de fazer uma aposta bilionária no ativo mais cobiçado da nova economia. A gestora canadense, tradicionalmente associada à infraestrutura e imóveis, comprou US$ 2 bilhões em ações da SpaceX de Elon Musk, antes do IPO mais aguardado no mercado. O investimento foi feito no valuation de US$ 1,25 bilhões, o mesmo atribuído à combinação entre a SpaceX e a xAI recentemente. A movimentação mostra como gigantes tradicionais estão correndo para garantir espaço na corrida da inteligência artificial. A Brookfield já colocou mais de US$ 6 bilhões em apostas ligadas a esse tema, incluindo robôs humanoides, venture capital de tecnologia em geral e plataformas de inteligência pessoal. Mas a SpaceX pode ser a jogada mais rápida. A empresa deve abrir capital já no mês que vem, numa operação que pode levantar até US$ 80 bilhões e que busca um valuation de US$ 2 trilhões. Se isso acontecer, a Brookfield praticamente dobra o valor do investimento em poucas semanas. A SpaceX ainda anunciou um desdobramento de ações de 5-1, reduzindo o preço de entrada para investidores. Com isso, a Brookfield passa a dividir a mesa com nomes como Nvidia, Alphabet, Fidelity, Andreessen Horowitz e o Fundo Soberano do Qatar dentro do cap table da SpaceX. No fim das contas, o recado é claro. A corrida da inteligência artificial já não é só das big techs. O dinheiro tradicional também quer embarcar nesse foguete.
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4: Agora 8:01, bom dia pra você. Chegando por aqui, Sequência de Classe Alfa, com os destaques que a gente ouve aqui na programação da Alfa, sem interrupções. Vamos trazer Victor Clay, Pet Shop Boys, Vanessa Carlton, Billy Idol, Bruno Mars e muito mais. Abrimos com Swing Out Sister.

0: Fechamos essa edição de Sequência de Classe Alfa com Lady A, As You Turn Away. Faltando 20 para as 9, Sequência de Classe volta logo mais às 11.
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5: Bom dia para você, um excelente início de semana para todos nós. Eu sou Mari Mirigo e vamos juntos até as 10 da manhã. 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Madonna.

0: Alfa, trilha sonora da sua vida sempre com você, esse clássico de Earth, Wind & Fire por Black Box Fantasy. 9:01. 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
0: A Organização Mundial da Saúde declara emergência internacional por causa de um surto de ebola na República Democrática do Congo e em Uganda, dois países da África. São cerca de 250 casos suspeitos e 80 mortes investigadas. Em Uganda, as autoridades médicas afirmam que os casos foram importados da República Democrática do Congo e que não houve transmissão local. O surto de ebola está ligado a uma nova cepa do vírus, que ainda não tem vacina aprovada para combatê-la. O ebola é uma doença rara, mas grave em humanos. A taxa média de letalidade é de 50% dos infectados.
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0: Alfa, trilha sonora da sua vida, sempre com você. Grandes clássicos, grandes hits de todos os tempos. A gente confere aqui no 101.7 da Alfa Police, Every Breath You Take. 9:18, eu convido você também a acompanhar a programação da Alfa através do nosso site. Acesse alfafm.com.br e acompanhe a programação ao vivo com imagens aqui do estúdio em tempo real. Vai lá, alfafm.com.br.
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bom dia. Uma excelente segunda-feira para todos nós. Ótimo início de semana. Por aqui, Mari Merigo com você. A trilha sonora da sua vida, sempre com você, Black.

0: Eric Clapton, aqui nos 101.7 da Alfa, My Father's Eyes. Agora 9h40, bom dia pra você. 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
0: 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Eric Carmen,

0: Belíssima voz de Maria Gadu, revisitando Lanterna dos Afogados e versão ao vivo aqui no 101.7 da Alfa. 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Por hoje é só, mas amanhã a gente volta para mais um É da Sua Conta. Bom, agora 10h02, eu, Mário Merigo, fico por aqui, mas deixo em excelente companhia da Nivien Reis. Volto amanhã a partir das 6 da tarde, uma boa segunda e até amanhã. Tchau, tchau.
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7: Uma excelente semana para você, ótimo dia. A partir de agora, quem te acompanha aqui no 101.7 sou eu, Nivien Reis. A gente vai junto até as 2 horas. A rádio mais ouvida de São Paulo, sempre com você, trazendo o melhor da música. Para começar, Truly Madly Deeply, do Savage Garden.

0: Ventura Highway, música do Paul Hardcastle, que tem vocais de Alan Rogers aqui na programação do 101.7. Muito bom dia.
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0: Musical Tom Jobim vai voltar a São Paulo no mês de junho. O espetáculo que conta a história do maestro genial da Bossa Nova será encenado no Teatro Bradesco entre os dias 12 e 28. São mais de 2 horas de clássicos, como Garota de Ipanema, Desafinado e Wave, numa viagem no tempo e no espaço entre o Rio de Janeiro e Nova York. Para você comprar os seus ingressos, o site é uhu.com.
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0: Duran Duran aqui na programação da UFFM. Você ouviu Ordinary World. 10h42 agora. Muito obrigada, viu, pela sua companhia. Um lindo dia pra você. 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

0: Cooking on Three Burners com Kylie Aldist aqui na programação do 101.7. Daqui a pouquinho tem edição da sequência de classe para sua segunda-feira.
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0: O mercado financeiro revisa para cima a expectativa para a taxa de juros neste ano. Em uma semana, os analistas subiram a projeção da Selic de 13 para 13,25% ao ano. Lembrando que os juros básicos estão hoje em 14,5%. A nova estimativa reflete a preocupação com os preços diante da continuidade da guerra no Oriente Médio. A projeção para a inflação também teve um leve ajuste de 4,91%. Para 4,92%, acima do teto da meta, que é de 4,5%. As informações constam no Boletim Focus, divulgado hoje pelo Banco Central.
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2: Muito bom dia pra você, excelente manhã dessa segunda-feira, dia 18 de maio, ao vivo aqui na programação. Mais um dia, mais uma semana, sou eu, Nivien Reis. Vou te acompanhar todos os dias, das 10 da manhã até as 2 horas da tarde. É um prazer poder levar boa música onde quer que você esteja, uma trilha sonora incrível, informações e todos os nossos conteúdos exclusivos. Bora lá então pro que interessa, né? Música no ar, edição da Sequência de Classe. Daqui a pouquinho eu vou tocar por aqui Car Carton, vai ter Tim Maia nessa edição, Natalie Cole, Lighthouse Family, muito mais. A gente começa com Simply Red.

0: Rehab, da cantora Amy Winehouse, finalizando essa edição da sequência de classe. Próxima, tá de volta às 14h. Obrigada, viu, pela sua companhia. Não deixa de ficar de olho, seguir a gente também lá no Insta, arroba Rádio Alfa FM, pra se inteirar aí com as novidades da semana, tudo que vem pela frente. Te espero por lá também.
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0: As It Was, do Harry Styles, aqui na programação da UFFM. Uma ótima segunda-feira.
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0: Vamos falar do tempo aqui em São Paulo. Olha, tarde desta segunda-feira, tá começando agora, né? Segue com o céu encoberto e termômetros marcando a máxima prevista pro dia, 20 graus. Ao longo das próximas horas, tem possibilidade de garoa que pode se estender até a noite. E o resto da semana vai continuar com cara de inverno. Os próximos dias devem ser de tempo instável, muitas nuvens e temperaturas amenas, com máximas que também não devem ultrapassar os 20 graus aqui na capital.
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0: Um excelente começo de tarde para você, meio-dia e quatro. A gente está de volta para sua programação musical ao vivo, nesse momento 20 graus aqui na Avenida Paulista.
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0: Into My Life, do Colin Hay, aqui na programação da Alfa FM, agora 12:23. Muito boa tarde.
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0: Roberto Carlos já tem data marcada para voltar a São Paulo, ó, dia 22 de agosto. O cantor vai fazer mais um show da turnê Eu Ofereço Flores lá no Espaço Unimed. Aos 85 anos, o Roberto segue encantando plateias por onde passa com os sucessos que atravessaram gerações. Ó, os ingressos pro show do Rei Roberto Carlos estão à venda na plataforma Eventim.
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0: Treasure, som do Bruno Mars, terminando de tocar aqui na melhor trilha sonora de São Paulo. Vamos juntos, hein? Tem muita música para embalar o seu comecinho de semana. Por aqui você também fica bem informado com o que é destaque no Brasil e no mundo e ainda confere, né, todas as nossas dicas de shows, eventos, gastronomia e muito mais. Muito obrigada pela sua companhia. Ótima tarde.
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0: Esse foi Jelen Gonda aqui na programação da UFFM. Tarde de segunda-feira, nesse momento 21 graus aqui na Avenida Paulista, máxima para a capital de 21 graus, de acordo com o CGE da Prefeitura. Vamos juntos, tem uma trilha sonora maravilhosa para embalar seu comecinho de semana.
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0: Os Estados Unidos e Cuba voltam a elevar o tom das tensões diplomáticas. O presidente cubano Miguel Díaz-Canel afirmou que o país tem direito legítimo de defesa caso o presidente americano Donald Trump cumpra ameaças de uma possível invasão à ilha. Segundo o líder cubano, uma ação militar poderia provocar um banho de sangue e reforça que Cuba não representa ameaça a outros países. A declaração acontece após relatos de que o governo cubano teria adquirido centenas de drones militares e estaria analisando cenários ofensivos em caso de escalada do conflito. Nos últimos meses, o governo Trump ampliou sanções a Cuba, que sofre de um embargo econômico dos Estados Unidos desde 1962. Depois da invasão à Venezuela no início deste ano, Trump passou a indicar que Cuba poderia ser o próximo alvo.
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0: Muito boa tarde para você, excelente segunda-feira. A gente tá de volta aqui na Alfa, já trazendo o som da cantora Vanessa Carlton. 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

0: Esse foi o talentoso cantor britânico Rick Astley aqui na Alfa com Never Gonna Stop. Muito boa tarde pra você.
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0: Uma gigante da literatura infanto-juvenil, a escritora Ruth Rocha, é tema da série Ocupações do Itaú Cultural. A exposição passeia pela trajetória e obra da menina que virou biblioteca. Aos 95 anos, Ruth tem mais de 200 livros escritos, incluindo o clássico Marcelo Marmelo Martelo. Ó, a mostra fica em cartaz até 2 de agosto e a entrada é gratuita.
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0: Virtual Insanity do Jamiroquai aqui na programação da UFFM. Muito obrigada a você que está acompanhando aqui a gente pelo seu rádio em 101.7, tá em casa, no seu carro, onde quer que você esteja. Você pode assistir também, tem transmissão ao vivo da Alfa pelo nosso site, o endereço para você navegar, também acessar todos os nossos conteúdos é alfafm.com.br. Te espero por lá também.
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1: Os Estados Unidos teriam rejeitado uma nova proposta apresentada pelo Irã para um acordo de paz entre os países. As informações são da agência norte-americana Axios. O texto foi enviado por Teerã com mediação do Paquistão e incluía pontos como o encerramento definitivo da guerra, o fim das sanções americanas e a reabertura do Estreito de Hormuz. Segundo fontes do governo americano, a Casa Branca considerou a nova oferta insuficiente e sem avanços significativos para um acordo definitivo. O impasse acontece em meio à crescente pressão das negociações com o presidente Donald Trump, afirmando que o tempo está se esgotando para uma solução diplomática. Bom, 2:04, eu, Nivien Reis, estou indo nessa. Obrigada, viu, pela sua companhia. Já te deixo com a Carlinha Rebelo. Uma ótima semana para você e até amanhã.
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10: A gente abre essa edição indo para Londres em companhia da Olivia Dean. A gente vai curtir uma música que está no segundo e mais recente álbum lançado por ela, o The Art of Loving, que chegou às plataformas em setembro do ano passado e dele a gente curte So Easy to Fall in Love.

Better Together com o Jack Johnson aqui na sequência de classes, são 2h21. A gente continua agora com a companhia do Thiago York.

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All Star, composição do Nando Reis, lançada pela Cássia Eller no álbum póstumo 10 de dezembro em 2002. Com esse som que eu fecho a sequência de classe, se ouve a próxima edição às 5.

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0: O rei do pop, Michael Jackson, com Rock With You. Lembrando que a cinebiografia Michael já arrecadou mais de 700 milhões de dólares na bilheteria global aqui no Brasil. Só no primeiro final de semana, 1,7 milhão de espectadores foram conferir o filme. São 3 e 3, essa é a Alfa FM, sempre com você.
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0: Dois medicamentos fabricados pela CIMED estão passando por recolhimento voluntário em todo o país. A medida envolve os remédios atorvastatina cálcica de 40 miligramas e rosuvastatina cálcica de 20. Segundo a empresa, há suspeita de mistura de embalagens entre os produtos. Além disso, a farmacêutica Hipofarma também iniciou o recolhimento voluntário de um único lote do medicamento fosfato disódico de dexametasona. A decisão foi divulgada nesta segunda-feira no Diário Oficial da União.
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0: A versão elegantérrima do Bruce Springsteen para esse clássico do Commodores, Night Shift, 3h20, boa tarde.
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0: Uma collab imperdível para quem gosta de novidades gastronômicas em São Paulo. A Paul's Boutique se une ao Fat Buddha em uma parceria que mistura pizza artesanal com influências asiáticas. E só rola por 3 dias, de 19 a 21 de maio. Serão 2 pratos inéditos, desenvolvidos especialmente para a ocasião e que estarão disponíveis apenas nas unidades físicas de ambas as casas. A iniciativa reforça o movimento de collabs gastronômicas em São Paulo.
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0: Lover, música que dá nome ao sétimo álbum de estúdio lançado pela Taylor Swift. Faltam 20 para as 4. Eu sou a Carla Rebelo e vou te acompanhar por aqui até as 7.
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2: Qual a importância da água fresca para o meu cachorro ou para o meu gato? A hidratação é essencial para o bom funcionamento do organismo do seu pet. Água velha e quente podem afastar os cães e gatos do potinho, levando a problemas urinários e renais, especialmente nos gatos, como eu já falei por aqui. Troque a água várias vezes no dia, lave o recipiente com frequência e prefira potes de aço inox ou cerâmica. Os gatos, por instinto, preferem água corrente, por isso, investir em uma fonte pode ser um ótimo estímulo para eles beberem mais água e ficarem com qualidade de vida. Se você gostou desse conteúdo, já me segue na rede social Julinho Casares. Valeu!
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0: Lula defende uma aproximação entre Estados Unidos e Brasil para exploração de terras raras. Durante evento em Campinas, o petista afirmou que gostaria de ver Donald Trump parar de brigar, nas palavras do presidente, com o líder chinês Xi Jinping e buscar parcerias com o Brasil no setor. O pernambucano, no entanto, fez ressalvas e reforçou que o Brasil não vai abrir mão da soberania sobre suas riquezas minerais. De acordo com Lula, investimentos internacionais são bem-vindos desde que a exploração ocorra em território brasileiro e sob controle nacional.
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0: 1973 marcou o ano de 2007, veja bem, já comemora 20 anos de lançamento, som do James Blunt na programação da Alfa, fechando esse bloco 4h20.
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0: Ator com 60 anos de carreira, Antônio Fagundes estará do outro lado do palco na direção da peça 7 Minutos. O espetáculo foi criado por ele em 2002 e agora vai ganhar uma nova montagem no Teatro Cultura Artística a partir do próximo dia 21. Na história, um ator veterano abandona o palco incomodado com barulhos vindos do público. A ação instala o caos nos bastidores e na plataforma e também provoca uma grande reflexão sobre o contato entre as pessoas hoje em dia. Para informações sobre ingressos, fique ligado na programação da Alfa FM.
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0: Juntos em Malek, a Taylor Swift com I Don't Wanna Live Forever, 4h38. Essa é a Alfa FM, sempre com você. Eu sou a Carla Rebelo, sigo contigo até as 7.
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0: sucesso da Nelly Furtado que você recorda aqui na programação da Alfa, I'm Like a Bird. Faltam 2 para as 5.
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2: Eu sou André Jankowski, repórter do Brasil Journal. A inteligência artificial quer acelerar a descoberta de remédios e acaba de ganhar mais combustível para isso. A Isomorphic Labs, startup criada a partir do Google DeepMind, levantou cerca de $2.1 bilhões numa nova rodada para expandir sua plataforma de desenvolvimento de medicamentos com inteligência artificial. A empresa foi idealizada por Demis Hassabis, fundador da DeepMind e vencedor do Nobel de Química de 2024 pelo trabalho com o AlphaFold, sistema de AI capaz de prever a estrutura tridimensional de proteínas. E por que isso é importante? Essa tecnologia ajudou a mapear cerca de 200 milhões de estruturas proteicas, abrindo caminho para simulações que podem reduzir drasticamente o tempo e o custo da descoberta de novos medicamentos. Agora, a Isomorphic quer transformar esse avanço científico em produtos reais. O dinheiro vai financiar o desenvolvimento de compostos farmacêuticos e ampliar os projetos que caminham para testes clínicos. A rodada foi liderada pela Thrive Capital, com participação da Alpha, dona do Google, além de investidores como Temasek, MGX e um fundo soberano britânico. A startup já havia captado $600 milhões no ano passado, mas a entrada de novos investidores reforça a percepção de que a empresa pode ganhar independência. A ambição é enorme, usar a inteligência artificial para reinventar a indústria farmacêutica e, nas palavras do próprio Hassabis, um dia ajudar a curar todas as doenças.
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4: A gente abre com uma parceria da Annie Lennox e o Dave Stewart, que juntos formavam a dupla Eurythmics. E uma música que está no último álbum lançado por eles, de 1999, o Peace. A gente curte aqui na sequência de classe I Save the World Today.

Os clássicos têm espaço garantido aqui na sequência de classe. A gente voltou no tempo com o Culture Club em Miss Me Blind. São 5h19 e quem chega agora para nos acompanhar é o Jason Mraz com 93 Million Miles.

0: If I Let You Go, Westlife, fechando essa sequência de classe da Alfa.
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0: Saber Amar, sucesso da banda Paralamas. Fechando esse bloco, são 6 em ponto. Eu vou para um rápido intervalo e já volto com mais uma edição do Alfa Ilustrada. Não sai daqui.
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0: Entre as principais notícias do dia, Trump afirmou que os Estados Unidos suspenderam um ataque ao Irã previsto para amanhã, após pedidos de líderes do Catar, Arábia Saudita e Emirados Árabes Unidos. Segundo o presidente americano, as negociações para encerrar o conflito ficaram mais sérias, mas os militares seguem preparados para uma ofensiva caso não haja acordo. Entre as exigências está o fim do enriquecimento de urânio e a proibição de armas nucleares pelo Irã. Vou te falar já sobre o espaço Roller Dance, que retornou à capital paulista. Tem também dica de livro que voltou à lista de best-sellers e ainda uma dica de série para entrar no clima de Copa do Mundo. A gente inicia o Alfa Ilustrada com NSYNC cantando Sailing.

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0: Jota Quest ao vivo, amor maior. Agora são 6:12. Vamos para a nossa primeira dica de hoje aqui do Alfa Ilustrada. Um dos romances mais queridos do escritor russo Dostoiévski entrou na lista de best-sellers da Veja São Paulo. Noites Brancas é considerado um dos principais livros da fase romântica do autor, conhecido por obras densas como Crime e Castigo e Os Irmãos Karamazov. No enredo, acompanhamos um casal que por acaso se conhece em uma ponte em uma das famosas Noites Brancas de São Petersburgo. Aos poucos, a história revela-se carregada de fantasia, emoção e lirismo. Esse é o tipo de leitura que surpreende.
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0: Jamie Cullen aqui no Alfa Ilustrada Everlasting Love, 6h24. Boa noite.
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Ao vivo, Eric Clapton com Leila no Alma Frustrada, 6h35, hora da nossa segunda dica cultural. Os fãs de patinação já têm um novo ponto de encontro em São Paulo, que é o espaço Roller Dance, que foi reaberto no shopping Entre Mais Places, na zona norte da capital, trazendo de volta o clima nostálgico das pistas dos anos 70, 80 e 90. Com luzes neon, música e visual retrô, o espaço é gratuito e funciona todos os dias. Mas atenção, é preciso levar os próprios patins e equipamentos de proteção, já que o local não oferece aluguel. A pista fica no Tucuruvi e funciona hoje até às 10 da noite.

0: You're still the one, com a Chaneto, hein, aqui no Alfa Ilustrada. Boa noite.
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2: O bem-estar também passa pelas escolhas de consumo do dia a dia. Cada vez mais, cresce a busca por alimentos, bebidas e produtos de cuidado pessoal com ingredientes mais naturais, menos ultraprocessados e maior transparência. Na alimentação, opções mais equilibradas e bebidas com menos aditivos ganham espaço. Nos cuidados pessoais, os produtos de Clean Beauty reforçam uma rotina mais consciente, com fórmulas mais seguras e sustentáveis. Mais do que tendência, consumir melhor é um caminho para uma vida com mais equilíbrio, saúde e bem-estar.
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Daft Punk participando de I Feel It Coming to The Weeknd. Faltam 6 para as 7. Acabou de virar. Aproveitando o clima da convocação da seleção brasileira, a nossa última dica do Alfa Ilustrada de hoje é sobre futebol, sobre um grande ídolo do futebol nacional, Ronaldinho Gaúcho. O eterno craque da seleção, que também brilhou por Barcelona e Atlético Mineiro, tem a trajetória de vida e profissional recontada em uma minissérie que estreou no mês passado na Netflix. São 3 capítulos com pouco menos de 1 hora cada. Para quem gosta de esporte, vale a pena assistir.

0: Semana. São 7 em ponto. Eu sou a Carla Rebelo, amanhã eu volto a partir das 14h. Você já segue muito bem acompanhado, a Sandrinha de Carlos já está por aqui e começa o horário dela com mais uma edição da Sequência de Classe. Valeu, até amanhã, tchau, tchau.
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3: Hoje eu quero recomendar um livro que tem um nome super interessante, olha só, 10 mais 10. São 10 grandes nomes, mais 10 temas estratégicos para o futuro do varejo. Ele foi lançado pela editora Literary Books International e custa cerca de R$60. Ele foi escrito pelos consultores Alberto Zerrentino e Eduardo Terra a partir das entrevistas que fizeram com grandes varejistas. Eu falo de Amazon, Magalu, Mercado Livre, C&A, Açaí, Pão de Açúcar, RT Saúde, Cacau Show, Pets e Boticário. O legal é que cada capítulo traz um QR Code, conduz para o link da entrevista no YouTube e no Spotify para o podcast que eles fizeram. Cada executivo trata de um tema específico. A única premissa é colocar o cliente no centro do negócio. E no livro, eles explicam termos como modelo operacional, loja hub, ecossistema de negócio e outras novidades. O desafio é expor os bastidores dos negócios e o que fazer para definir uma estratégia. Tem um exemplo? Fernando Yunes, do Mercado Livre, diz que a questão é cultura e organização. E é preciso que a equipe esteja azeitada para decisões rápidas. Por isso, Yunes não tem um escritório próprio. Dentro dos 17 mil metros quadrados da empresa em Osasco, ele usa a estação de trabalho que estiver disponível. Amanhã, eu trago outros exemplos que podem servir para todos nós. Venha conversar comigo nas redes sociais, @crisarcanja. Eu espero você lá e até a próxima.
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0: Excelente noite, ótimo início de semana, 7h04. Eu, Sandra de Carlo, te acompanho a partir de agora, nesta noite fria, aquela chuvesquinha caindo lá fora, mas por aqui eu aqueço a tua noite com boa música. Ó, tem Adele, Laura Pausini, Luísa Posse, tem Xadê, Sam Smith. E eu já começo muito bem com a voz maravilhosa dela, Mariah Carey.

0: Fechando muito bem a nossa sequência de classe com Fernanda Abreu. Você pra mim. Boa noite.
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11: E que noite, hein? Noite gostosa de segunda-feira fria, né? Mas a gente esquenta aqui a sua noite com boa música, boas dicas também. Já já tem dica de shows, tem teatro, cinema. E eu já começo muito bem trazendo aqui na nossa trilha sonora eles, a boy band, Backstreet Boys.

Fazem Nora Jones aqui na nossa noite, no nosso By Night. Ó, uma das bandas que marcaram o pop brasileiro nos anos 80 e 90, o Kid Abelha, vai voltar a fazer shows 13 anos depois aí do encerramento do grupo. A vocalista, né, a Paula Toller, e o guitarrista, o Bruno Fortunato, e também o multi-instrumentista, o Jorge Israel, se reúnem para uma turnê. Ela chama Eu Tive um Sonho. Aqui em São Paulo, o show tá marcado para 27 de junho na Arena do Palmeiras, no Allianz Parque. Então, os ingressos já estão à venda, você pode adiantar o seu no site da Ticketmaster. Não esquecem, dia 27 de junho, eles estão percorrendo o Brasil, né? Logo mais também estão em Florianópolis. Por aqui eu sigo com ele, que também chega logo mais no Brasil, agora em novembro. Sim.

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muita música sempre aqui na nossa noite, né? São gostoso embalando aqui. Esta noite de segunda-feira tem mais uma boa dica para você. A exposição Toy Story, o Infinito e Além chegou aqui em São Paulo, no Shopping Cidade São Paulo, que fica aqui na Avenida Paulista. A mostra celebra os 30 anos da franquia Toy Story, com um percurso imersivo de mais de 1.100 metros quadrados. O público poderá ver esboços, tem storyboards, tem testes de animação dos arquivos da Pixar, além de obras também de artistas brasileiros que foram inspiradas no universo da série. Bom, a exposição também traz ambientações temáticas, esculturas de personagens. Os ingressos estão sendo vendidos no site da Ticketmaster. Adiante o seu e vá, porque vale muito a pena.

0: Relembrando ainda a época de Phil Collins na banda Genesis aqui na nossa noite. Aliás, uma ótima noite para você. Obrigada pela sua boa companhia.
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3: A chegada do carro com bateria está provocando uma série de controvérsias e uma delas é o perigo maior de incêndio no automóvel elétrico. Mas dizem as primeiras estatísticas que em relação a incêndio, o elétrico é mais seguro que o combustão, porque a maioria dos incêndios acontecem nos elétricos que estão sendo recarregados sem o equipamento adequado. E aí perguntam, no caso de alagamento, neste caso, a blindagem da bateria é super eficiente e impede a possibilidade de fogo. E finalmente, no caso de colisão, considera-se que a chance de um carro a combustão se incendiar é maior que a do elétrico, pois este tem o corte automático da corrente nestes casos. Até que ponto essas primeiras estatísticas são confiáveis? Só o tempo dirá.
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0: Uma excelente noite para você que acompanha a melhor sintonia aqui de São Paulo. A partir de agora, aqui em 101.7, você segue com a Voz do Brasil. Mas nós seguimos nas nossas plataformas digitais com o By Night. 10 da noite, a gente volta ao vivo por aqui. Eu te espero, viu? 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
10: Não.